0: vai tocando bola curtinha, bola para Boade. Ele domina pelo setor esquerdo e rola ali na entrada da grande área. O Brasil tem dificuldades contra Marrocos, 49. Torcida grita Brasil, Brasil, Brasil. Dalgás, torcida Dalgás, torcida Dalgás, torcida Dalgás. E canta para o Brasil. Quem sabe no contra-ataque para o Brasil. Bola na direita. Chegando o Monet. Vai para o seu. Uma bola vai saindo pela linha de fundo. Escanteio para os homens no finalzinho. O Thiago Reis.
1: Ah, um pecado, viu, Mário? O Gabriel, zagueiro do Brasil, ele já tinha ganhado a frente, ele foi dar um tranco e acabou caindo por cima da bola. E aí, de fato, ela pegou nele por último. O Gabriel Magalhães, zagueiro do Brasil, acabou colocando pela linha de fundo. O Moura Betts vem pra batir no escanteio. Segura, hein, Alisson? Segura a zaga do Brasil. Moura Betts na batida pra seleção marroquina, Mário.
0: Moura Betts. Tomando posição na ponta direita, vai jogar a bola dentro da grande área. Alô, Alisson. Eu tô com você, meu goleirão. Tomando posição na ponta direita, lá vem Moura Betts. Pra chuchu virar na grande área. Empurra, empurra dentro da grande área. Quase 50 minutos autorizada a cobrança. Bola na segunda trave. Tira a zaga do Brasil de cabeça. Afasta Marquinhos cortando perigo na boca do gol. E ganha lateral lá na ponta esquerda da seleção de Marrocos. Já sem tanta pressa. 50. 50. Faltam 5 minutos. Você tá ligando o radinho, ligando o YouTube. Agora ainda tem 5 minutos. O acréscimo é grande. Marquinhos da última fronteira para cortar de número e cabeça para o Brasil. E vai ter contra-ataque do Brasil no finalzinho. E vai ter luta do Marrocos para recuperação de posse de bola. Na ponta esquerda, ela fica dominada. E tocada aqui atrás para o Boane. Ele domina. Vai tentar o giro para o Monet. Lá na direita ele vai tentar dominar. O Brasil roubou a bola para o Vini. Entrega também o Vini Júnior. Perde a bola o Vini Júnior. Lançamento da direita para a esquerda. Danilo para cortar para a seleção do Brasil. E volta a bola de novo na ponta esquerda. De novo a favor da seleção do Marrocos. Tocada de longe lá atrás pro goleirão, que com a perna esquerda sai jogando e joga a bola para o primeiro ataque. Bruno Magalhães dá uma cabeçada estranha ali, tenta descer a seleção do Marrocos. Fabinho vem para consertar e a bola é tocada ali pela situação de meia direita. Um pé alto do Fabinho, é bola pro time dos homens, Thiago Reis.
1: Meu Deus do céu, o Marquinhos está falando com o Gabriel Magalhães. Atenção, gente, concentração. Gabriel estava inteiro na bola para cabecear, para despachar. Ele jogou para cima e aí gerou tudo isso. Fabinho acabou de fato levantando o pé, jogada para dois lances e vai levar muito perigo. Muito perigo ao gol do goleiro Alisson. O goleiro monta a barreira. O juizão está aqui contando os passos. Ali o Hakimi com a perna direita para o cruzamento. Moura Betts vem para a perna esquerda. Os dois na bola, na canhota o Moura Betts. Na direita vem o Hakimi, Cajá.
0: 52. 52. É falta para a equipe do Marrocos. Bola na grande área, tranquilo. Aí pode bater o dia inteiro. Nas mãos do Alisson.
2: É um misto de esperança e medo, né, nesse final de jogo. Tem esperança de ganhar, mas um medo de perder. Meu Deus.
0: Olha a bola adequada para o goleirão Bono, que sai para fazer a defesa. Sem pressa, a seleção do Marrocos vai se dando por satisfeita com isso. 1-1 diante da seleção do Brasil. E no campo de defesa vai sair jogando a seleção do Marrocos. Lançamento de bola para o comando. Vai subir na cabeça do Marquinhos. E volta Bruno Magalhães, tirando dali. No bate e rebate, ela volta para o time de vermelho. Na ponta esquerda, bola dominada. 53 minutos, desce o Marrocos. Bola rolada para trás. Pro Boari, ele domina e toca mais atrás ainda. E vai tocando a bola aqui pro Marrocos, tentando um domínio de bola por ali, tentando fazer alguma coisa ainda no jogo. Tenta o lançamento para ninguém. E volta a bola para a seleção do Brasil, dominada ali na defesa. E tocar agora para o Danilo. Quem sabe agora abriu o clarão para o Vini Júnior. Ele tenta de calcanhar errado. E a bola volta para a seleção do Marrocos. Que domina e vai sair para o jogo. Na ponta esquerda, descendo para o primeiro ataque. 53 minutos. Descendo de novo a equipe do Marrocos. Vai tentando, vai lutando. Vai buscando o seu gol. Abertura de bola para Fuade. Ele faz a abertura de bola na extrema direita. Chegou para Hakimi. Ele domina, tenta trazer para o Miolo. Batida pro gol, Alisson pegou, largou.

0: cobrava tanto que o Alisson resolvesse e defendesse uma grande, aliás, uma não, duas grandes defesas na primeira batida do Mauro Betts. Ele buscou no cantinho, rapaz, na segunda no rebote, nos pés do Raim, atacante marroquino. Ainda vai ter um escanteio aqui, o Hakimi para bater, Mario.
1: Aí é muita experiência do Alisson para evitar o gol do Marrocos. Ainda tem perigo. 54, escanteio. Hakimi para batida no escanteio. Vai levantar na boca do gol. Agarra, agarra dentro da grande área. Atenção, Hakimi na segunda trave. A bola passando por todo mundo. Vai sobrar lá pelo setor esquerdo. Estamos ainda no último minuto. Vem novo cruzamento. Bola na grande área. Tiramos da zaga de novo. Voltou de fora da grande área. Ainda para a seleção do Marrocos. Que tá lutando, que tá tentando, a bola recuada pro goleirão, agora pode acabar, né, juizão? A bola aqui pelo setor direito, vai chegando aqui pro Boari, recuada de novo, é pro goleiro, Bono, vai terminar no meu relógio, faltando 10 segundos, vai terminar o juizão, bola tocando para trás, vai apitar o árbitro, o Brasil vai empatando nesse jogo contra Marrocos, na abertura da Copa do Mundo. Do Marrocos na sua estreia na Copa do Mundo. Um para o Brasil, um para o Marrocos.

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1: Caixa, vamos juntos aqui no pós-jogo da Itatiaia, 2 horas de pós-jogo, repercussão completaça desse empate entre Brasil e Marrocos. É jogo grande, né? Jogo mais aguardado dessa fase de grupos da Copa do Mundo. Equipes no top 10 do Mundial, empate, equilíbrio. Primeiro tempo, Brasil passou um apertinho, né, Ale Oliveira? Na etapa complementar, teve mais chances de conquistar um resultado até mais positivo. Daqui a pouquinho, entrevistas, já todos os detalhes, materiais exclusivos, inclusive aqui na Itatiaia. Daqui a pouquinho, nós vamos destacar mais detalhes para você nessa nossa jornada esportiva. Já, inclusive, nós vamos ter já entrevistas na saída do campo, assim tivermos só me acionar. Primeiro você fala, Ale Oliveira, recorte do jogo, Ale.
2: É, o primeiro tempo foi muito difícil para a seleção brasileira. Muitas apostas equivocadas do Ancelotti. Alguns jogadores que a gente confia muito, indo muito mal. O começo desastroso. Ibanez foi uma péssima escolha. Casemiro talvez tenha feito a sua pior partida na carreira. Jogou muito mal o Casemiro. Paquetá começou errando muitos passes. Depois se recuperou ainda no primeiro tempo. O Douglas Santos, ele não compromete, mas ele é muito limitado, muito limitado. E a verdade é que o Igor Thiago foi um devaneio do Ancelotti. Eu acho até que você pode explicar um jogador com essa característica dentro do elenco para uma determinada situação de jogo, mas nunca para sair jogando contra a seleção do Marrocos. Eu não sei se o Ancelotti subestimou o Marrocos ou superestimou o Igor Thiago. Fato é que a presença do Igor Thiago, que continuou no segundo tempo, custou caro pro Brasil. Não só pelo primeiro tempo ruim, que não foi culpa só do Igor Thiago, mas porque o Vinícius Júnior cansou. Porque durante toda a participação do Igor Thiago, Rafinha e Vinícius tiveram que correr para trás. Quando ele faz as mudanças definitivas no time, não só as do intervalo, o Vinícius e o Rafinha, eles ficavam poupados no momento defensivo. Mas aí o Vinícius já estava cansado. Primeiro tempo muito ruim, que serve de lição, que serve de aprendizado. O Danilo entrou muito bem. Na comparação com o Ibanez, o Danilo é o Jorginho, é o Cafu.

0: Daniel Alves. O Fabinho entrou muito bem, muito bem. Eu acho que a gente vai ter informação que o Casemiro passou mal. E as mudanças na sequência, principalmente a saída do Igor Thiago, com a entrada do Matheus Cunha, com a entrada do Luiz Henrique no Paquetá, deixaram o time com muito mais dinâmica. Então, no todo, pelo aprendizado, pela qualidade do time do Marrocos, que é realmente impressionante. A gente não viu nada parecido, mas nada parecido, ô Cirilo, nessa Copa até agora. Nessa Copa até agora, o que a gente viu do Marrocos, a gente não viu. Estados Unidos, não, mas nem chega perto. O time do Marrocos é muito bom individualmente e coletivamente. Então, pelo todo, eu acho que se a gente aprendeu as lições, valeu a pena.
1: Não dá pra achar que nós não jogamos contra ninguém, né, Ale? E tinha do outro lado um time fraco qualquer aí, né? Uma boa seleção com bons valores. Seleção brasileira estreia com o jogo mais difícil. E no fim das contas, um empate. Ó, daqui a pouquinho vamos chamar pra entrevista, hein? Estamos de olho aqui no gramado, que já já vão pintar ali os primeiros entrevistados. Vamos registrar ao vivo aqui na Itatiaia. Cirilo. Fala, Wellington.
2: Não, só pra aqui, dizer viu, que a Cirilo. FIFA... Ok, Cláudio. Só pra dizer, Cláudio, que a FIFA escolheu o Vinícius Júnior como craque do jogo.
1: Chamou, Cláudio.
3: É, estamos aqui já no chamado Flash Interview, né? Da FIFA, saída aqui dos atletas. Já tô vendo ali Danilo e Bruno Guimarães. Daqui a pouquinho vão passar por aqui. Então eu te chamo com os personagens desse empate na estreia da seleção brasileira, viu, Cirilo?
1: Ancelotti está falando, é isso?
4: Fala muito sobre ajustes rápidos em Copa do Mundo. O que o senhor aprendeu? O que o senhor pode fazer de ajustes?

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3: 9:14.

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4: E aí, tudo certo? De volta para mais um fim de semana. Ficando você com 120 minutos de música. Eu sou o Maicon Oliveira, prazerzaço. Entre no clima, garante aí a cervejinha, os petiscos, que é a melhor trilha sonora, eu garanto daqui. A gente abre super bem essa edição. Jonas Blue, Galantes e Zoe Wells, com Mountains, Hit Nation, tá no ar.

0: vocês estejam tendo um excelente fim de semana. Esse é o som do Hit Nation. E Tinashe Nasty. Teve Post Malone e Morgan Wallen. I Had Some Help. Katy Perry e Adolci. I'm His, He's Mine. E aí, sintonizou agora? Seja muito bem-vindo. Continue nesse clima, relax. E o Jungkook pinta por aqui com Never Let Go.
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0: Uptown e o Jungkook, Never Let Go. E aí, tá curtindo? Então segura, não sai daí que depois do intervalo tem mais Hit Nation.
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2: Viu só como foi rápido? Tamo de volta, trazendo pra você mais músicas no seu fim de semana. Esse é o Hit Nation, aumente o volume do seu rádio. Por aqui tem Alex Warren, Ordinary.

Parceria do Pitbull e o Bon Jovi em Now and Never no seu Hit Nation. Jack Harlow e a Doja Cat com Just Us. Avril Lavigne e o Simple Plan. Young and Dumb. E abrimos bem o segundo bloco com Alex Warren, Ordinary. Sejam

0: Super bem a primeira hora do seu Hit Nation com o canadense The Weeknd, Cry For Me, Teddy House e Ego, Seinfelded com Time After Time, Zoe Larson com Pretty Ugly e o Marshmello com Jonas Brothers e Slow Motion. Segura as pontas, depois do intervalo tem mais uma hora de muita música pra você.
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3: 10 e 10.

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1: E aí, pronto pro seu fim de semana? Então aumente o volume, a melhor festa do seu rádio continua com a segunda hora do seu Hit Nation. Prazerzaço, Maicon Oliveira por aqui e a morena Celina Gomes abre essa segunda parte com Love On. Hey!
2: 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And I'm here on Hit Nation.

0: Esse é o som do Hit Nation batendo forte no seu rádio. Kylie Minogue, Bebe Rexha e a Tovalo com My Oh My. Teve Dua Lipa Illusion, Gracie Abrams com Risk. E abrimos bem aí a segunda hora com Selena Gomez, Lavon. E a gente segue por aqui. Megan Trainor e o T-Pain, Being Like This.
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8: 10:39.

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1: Estamos de volta e entrando na reta final do seu Hit Nation. Espero que você esteja tendo um excelente fim de semana. E quem pinta por aqui é a Billie Eilish com Birds of a Feather.

0: final em 120 minutos de muito som no seu rádio. E Tate McRae, It's Okay, I'm Okay. Lady Gaga e o Bruno Mars, Die With a Smile. Imagine Dragons, Nice to Meet You. Lay You Love Can Run Back to You. E lá no começo do bloco, Galantes, 8 Days. E aí, curtiu? Espero que sim. Uma excelente semana pra você. E a gente se vê na próxima com mais um Hit Nation no seu rádio.
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2: Oi, tudo bem com você? Bom fim de semana pra você que tá aqui no Mega. O Mega Mix tá chegando, hein? Pra te fazer companhia a partir de agora, nesse super final de semana, aqui na sua rádio favorita. Como é que passou a semana? Passou bem? Espero que sim, viu? Um excelente fim de semana pra você que sintoniza a nossa rádio. Vamos passar juntos as próximas duas horas com muita música boa, muita alegria também, sempre, sempre nessa rádio maravilhosa. E a gente começa com sucesso, hein? Lauana Prado, aqui no Mega.
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0: fechamos a edição do Mega Mix desse final de semana com a Lauana Prado, hein? Prazer estar contigo aqui em mais um fim de semana. Você que tá trabalhando nesse final de semana com o radinho ligado, você que tá de boa, só descansando em casa e curtindo aqui a nossa programação, valeu. Valeu pela amizade, pela escolha e pela companhia, pela audiência. Já já eu volto muito bem acompanhado. Já já tem Simone Mendes.
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6: 11:22.

A gente vai curtir agora o sucesso Dois Tristes, hein? Essa música lançada em 2024 pela Simone Mendes no projeto Cantando Sua História. Essa música, ela fala sobre um relacionamento onde falta conexão.

0: Cidade Rua, na melhor programação na sua rádio. Ainda teve Manu Batidão, junto com os irmãos Guilherme e Benuto. A Fila Anda, teve Léo Magalhães. E ainda teve a Simone Mendes, Dois Tristes. O Brasil canta com a Simone e você canta junto com a gente no seu Mega Mix nesse super fim de semana. Meus amigos motoristas, valeu demais, hein? Pela carona, pela audiência. Você que leva o Mega junto com você neste fim de semana. Já já a gente vai curtir aqui o som da Maiara e Maraíza, hein?
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5: 11:36.

0: Confirme, hein?
1: O cara explodiu, gente. Arrasta multidões. Olha, é demais. O Panda, Eu Te Seguro. No nosso Mega Mix também teve Hugo e Guilherme com Vazou na Braquiara. Ainda teve Michel Teló junto com a Mari Fernandes, Meu Vício. Ainda Vitor Clay com a dupla Jorge e Matheus. E ainda as gêmeas Maiara e Maraísa. Vai lá. As gêmeas não podem faltar também, né? Na nossa programação. Um excelente final de semana pra você. Pra você e pra você também, tá? Você que faz do Mega Mix o seu programa de fim de semana aqui na sua rádio favorita. Já já eu tô de volta, hein?
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0: tá pra todos, hein? Pra você que faz do Mega Mix o seu programa. E agora você vai curtir a música Poder Que Você Tem, hein? Essa música é lançada pela dupla Fred e Fabrício no DVD Sertanejo Respira. Essa música, ela fala da força que o amor tem de transformar o dia a dia, ainda mais quando é um amor que só se faz bem.
1: O

0: César pra fechar nossa primeira hora juntos. Ainda teve Ana Vitória com o Saulo Fernandes, BTS e também teve Fred e Fabrício. E passou que passou voando aqui a primeira hora do Mega, hein? Daqui a pouquinho eu te espero, vem aí a segunda hora deste final de semana recheada com muita música legal pra você curtir na maior audiência. Só dá Mega Mix. Segura aí que é rapidinho eu volto, hein?
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5: Meia-noite e três.

Bora que bora curtir o melhor final de semana aqui do seu rádio, todo mundo junto com a gente na melhor programação que segue tocando as melhores músicas no seu Megamix, que traz agora Israel e Rodolfo.

0: Mega Mix. O melhor final de semana do seu rádio tocando as melhores, hein? Você curtiu a nossa Marília Mendonça, teve Gabi Martins, o Natan Amor na Praia, também teve Jorge Henrique e Rodrigo, e abrimos aqui a segunda hora do Mega Mix deste fim de semana com o sucesso de Israel e Rodolfo. A programação tá bem gostosa hoje, hein? A melhor programação no melhor final de semana do seu rádio, a nossa equipe caprichando sempre para levar até você as melhores músicas. Já já você vai curtir mais um grande sucesso, hein? Daqui a pouquinho tem Anitta, tem Marcos e Belucci. Só música legal pra você.
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2: Meia-noite 17.

0: Davi, eles lançaram em janeiro o álbum Aliança, com canções que falam de amor, de saudade e vivências do dia a dia. Um dos destaques desse projeto é a música Não Mexe Nas Minhas Gavetas, que a gente curte agora juntinhos aqui.
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0: no seu Mega Mix também. Marcos e Belucci, Sonho de Todo Casal. Ainda Matheus e Cauã com o Seu Gatilho. Anitta, com a participação de Felipe Amorim, Hitmaker. Anitta, a nossa poderosa Anitta. E abrimos a sequência com o talento da dupla Danilo e Davi. Essa música é bem legal, né? Não mexe nas minhas gavetas. Um bom fim de semana pra você que tá com a gente. Obrigado pela amizade, pela audiência. Você que tá trabalhando nesse fim de semana com o radinho ligado também. Você que tá em casa, você que tá viajando, né? Muita gente aproveita o fim de semana pra viajar e leva a gente com vocês onde você for, hein? Valeu demais pela audiência e pela amizade.
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3: 00:31.

0: Vilagon, Terry Swims e também TV Diego e Vitor Hugo. A programação tá muito especial, hein, gente? Quero mandar aquele abraço especial com muito carinho pra você que todo fim de semana, todo final de semana tá ligado com a gente, curtindo aqui a nossa programação nessa rádio que com certeza é maravilhosa. Todos os dias faz o melhor por você, ouvinte, e essa audiência, cada final de semana que passa, ela só aumenta. A nossa gratidão, o meu muito obrigado realmente pela audiência.
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4: Meia-noite 44. 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
0: Seguimos aqui no seu Mega Mix. É hora de alegria e animar aqui a programação com os figuraças do grupo Caltribite. Participação de Rio Negro e Solimões.
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0: Mais de 40 anos de carreira desse cara que é demais, hein, Leonardo? Ainda teve Turma do Pagode com um belo e sorriso maroto em Que Encontro, Katy Perry. E abrimos a sequência com um country beat, apaixona muita gente, junto com a dupla Rio Negro e Solimões, pra animar e colocar todo mundo pra dançar nesse final de semana. E assim a gente fecha já muito bem a edição de hoje do nosso Mega Mix. Pra você que esteve com a gente ligadinho nessas 2 horas, valeu pela amizade, pela companhia, gratidão e até o nosso próximo encontro, hein? Que você tenha um excelente final de semana, tudo de bom.
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0: meia-noite e 57.
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1h45. Pra você, um ótimo final de semana. 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

0: 23 horas.
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0: 10:29.
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1: Quer música? Então fique bem aí, porque já já voltamos com muito mais Alternativa.
2: 6:57.

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3: 4:58.

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0: 6:28. O que você vai fazer no seu fim de semana? Se for curtir com os amigos, então deixa a trilha só.

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0: 6:45. O que você vai fazer no seu fim de semana? Se você for aproveitar a família, fazendo um churrasco,

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3: 6:59.
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2: 7:17.
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1: 7h32.
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3: Provocou o DJ Guga, né? Só não vai achando que vai ficar assim.

0: Vamos ver.
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2: 8 e 2.

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1: Opa, meus amigos.

0: Brasil e que existem há décadas. Vamos começar com a banda que mudou tudo. O Mastruz com Leite, meus queridos.
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Chastruz com leite hoje na nossa Mega Fan, nascida na década de 90, ela foi a grande pioneira do forró eletrônico. E na época, os mais tradicionais torceram o nariz e chamavam o estilo de forró de plástico, achando que ia estragar a pureza do som de Luiz Gonzaga. Mas o que Mastruz fez foi uma evolução genial. E olha, eles pegaram a sanfona, o triângulo, juntaram com uma bateria pesada, guitarras marcantes e ó, aquele forrozão. O Nordeste ficou pequeno pra eles e o som das antigas acabou conquistando o Brasil inteiro. Bora curtir, meu povo! Mastruz com leite!

sucesso do forró tradicional continuava ali, mas com uma energia renovada. Bom, é impossível falar de Mastruz com Leite sem citar dois verdadeiros hinos dos rodeios e das festas juninas, né? Meu Vaqueiro, Meu Peão e

0: Fã, essa primeira sequência trouxe um pouquinho da história e também sucessos que trouxeram Mastruz com Leite para o nível nacional. Já já, a gente volta com Limão com Mel pra você.
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2: Oito e 17.

aqui com mais um bloco de sucessos. Hoje é o forrozão que está dominando o nosso mega fã. E o clima agora vai ficar romântico, hein? Com Limão com Mel. Essa banda que foi uma

conseguiram traduzir aquela dor de cotovelo de um jeito que dá vontade de dançar agarrado e chorar ao mesmo tempo. E uma música que ilustra muito bem essa sensibilidade e que os fãs cantam com os braços pra cima nos shows é Toma Conta de Mim, que a gente vai curtir agorinha. Man.

0: nosso mega fã já já tem mais um bloco de forró pra você e trazendo banda Calcinha Preta, já já.
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3: 8:32.

atores que também se tornaram gigantes por causa dos seus duetos inesquecíveis e da química entre os seus vocalistas. E uma música que se tornou um verdadeiro patrimônio do forró eletrônico é Mágica, que é

0: passar dos anos. Embora o grupo hoje não conte mais com os mesmos cantores que marcaram a sua época de ouro, o som continua potente, com aquela bateria marcante que todo mundo reconhece de longe. Bora curtir mais uma deles pra encerrar Calcinha Preta no Mega Fã.
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0: pede um forrozinho daqueles. Já já eu volto com a banda Magníficos.
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0: ar, encerrando com chave de ouro. Vamos abrir o coração com a banda Magníficos, carinhosamente chamada de o forró preferido do Brasil. A Magníficos é a tradução perfeita do forró, que fala de amor, com doçura e sensibilidade. Bora curtir Metade da Metade.
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Magníficos, o nosso mega fã, gente, provando que o forró romântico das antigas é eterno e continua super atual, né? E o clássico Miúsa, lançado em 1997, voltou às paradas. Pablo Vittar regravou esse grande sucesso da Magníficos, trazendo a faixa de volta para o topo das paradas do Brasil inteiro. Isso mostra o quanto nosso forró é forte, poroso e capaz de se renovar na voz de novos artistas, sem perder a sua essência romântica. Mas hoje é Magníficos que canta por aqui.

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4: 93.

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2: Fred Fabrício, Cleiton Romário. É tapa no volante agora. Agora a playlist é só os bravos.

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0: 11:14.

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1: 11 horas e 30 minutos.

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3: Meio-dia e 59.

0: Ó, chegou o final de semana, você já sabe, é hora de você curtir esse super programa Top 30, ó, o nome já fala, Top 30 Nejo, as Top 30 do mundo sertanejo, as melhores da nossa música sertaneja, vem que vem curtir esse final de semana junto comigo. E aqui é diferente, gente, não vai da primeira pra última não, vai da última para a primeira, onde você vai ter aquela expectativa, qual vai ser a primeira de hoje, e a terceira, quem que tá em 13º lugar de urso, sei lá o que você vai querer pensar, né? Muito bem, na 30ª posição de hoje tem Simone Mendes e Lauana Prado, Lauana Prado e Simone Mendes, Saudade e Burra.
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0: Jackson Hudson, Papel de Homem, Guilherme Benuto na 28ª, quarto 67. E na 29ª, a Paula Fernandes cantou Amar de novo. Eu volto já, meu povo.
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4: 1:13.

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1: Fala comigo que eu tô de volta aqui no Top 30 Nejo do seu fim de semana com Gian e Giovanni. Me faz te odiar. Eles e o Bruno Marrone é na 26ª posição.
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0: 23ª. Simone Mendes, Me Ama ou Me Larga, é verdade. Na 24ª tem Marcos e Bilute, Sonho de Todo Casal. E a 25ª posição foi do Bruno e do Marrone. Ai, que vontade. Valeu, eu volto já.
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4: 1:25.

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1: Top 30 Nejo tá de volta no seu final de semana. 22ª posição de hoje tem Guilherme Santiago pra não lembrar de mim, com Zezé de Camargo e Luciano.
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0: 31ª, meu povo, trai a véia, lembrança boa. E agora tem aquele super quadro que você já gosta, que é o quadro Retronejo. A gente vai relembrar agora o sucesso Deserto, que é uma canção da dupla Taíme e Thiago. A faixa faz parte do álbum Perto de Mim, que foi lançado em 2013.
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0: com Jorge Mateus, sol nos olhos. E a gente volta rapidubis.
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4: 1:40.

0: 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Super fim de semana pra você, meu povo. Esse é o Top Trintanejo, as 30 mais do sertanejo tocadas aqui no seu final de semana pra dar aquela alegrada, né? Agora vamos com a 19ª posição. Marília Mendonça, Segundo Amor da Sua Vida.
1: 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Não.

0: 16ª do Panda, Eu Te Seguro, 17ª na Castela, Olha Onde Eu Tô, e a 18ª posição é do Felipe Araújo, Estranho de Novo. Tá legal? Tá aqui no Top 30 mesmo.
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1: 1:52.

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1: Tô de volta no seu rádio. Top 30 Nejo, agora na 15ª posição, toca pra você Luan Santana, Olho Marrom.
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0: Super Super, 12ª, Fred e Fabrício, Te Amar é Meu Talento. Na 13ª posição tivemos o Zé Felipe cantando Sua Boca Mente, ele participando aí com a Ana Castela. E na 14ª posição, o Henrique Juliano, Seja Esse. É isso daí, o programa volta em instantes.
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1: Tá ligado no seu rádio, melhor da música sertaneja. Top 30 Nejo no seu final de semana. 11ª de hoje com Maiara e Maraísa. Quem sente saudade sou eu.
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0: Décima posição com Cleiton Romário Não Namora, com Zé Neto e Cristiano. E agora é o seguinte, pessoal, no quadro Retronejo, a gente vai relembrar o sucesso Deus e Eu no Sertão, da dupla Victor e Léo. Essa música foi gravada primeiramente em 2002, no álbum Victor e Léo, e foi gravada novamente em 2004, no álbum Vida Boa. Mas foi a versão do álbum Borboletas, que foi lançada em maio de 2009, nas rádios do Brasil, que estourou no país. Interessante, não é mesmo? Vamos ouvir?
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0: e Rodrigo ignora. Tem coisa na vida ruim quando alguém te afronta, te provoca, simplesmente ignora e não responda. Não responda, não faz bem, faz mal pra saúde, não responda, tá bom? Eu volto já.
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3: 2:16.
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0: Programa Top 30 Nejo tá de volta com o Gustavo Mioto. Pedido de socorro na oitava posição.
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0: quinta posição com Danilo e Davi, Não Mexe Nas Minhas Gavetas. A sexta posição é do Matheus e Cauã, Admita, e a sétima do Murilo Rufi, Saudade Estranha. O Top 30 Nejo volta em instantes aqui no seu rádio.
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4: 2:28.
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0: Fala comigo que eu tô de volta no Top 30 Nejo, quarta posição de hoje, último bloco, hein? Caramba, como passou rápido. Quem canta é o Gustavo Lima e o Luiz Fonsi, Vagabundo.
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0: Rondinha de hoje com Zé Neto e Cristiano Cadeira Cativa. A terceira posição, né? O terceiro do ranking foi do Diego Victor Hugo B.I.G. e a Cura. Mas é claro, eu sei que o que você quer saber é qual é a primeiríssima de hoje. Então, pra você que acompanhou todo o nosso programa Top 30 Nejo nesse lindo final de semana, na primeira posição tem Ed Brito e Samuel com o sucesso Romance Rosa, que foi lançado em março desse ano. A dupla tem conquistado um público fiel porque une romantismo e sofrência em canções marcantes.
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0: do Ed Brito e Samuel, Romance Rosa, fecha a nossa edição deste final de semana aqui do Top 30 Nejo. Gente, valeu demais pela audiência, um super abraço, um super beijo, um bom final de semana, uma excelente semana que vai começar. Fique com Deus, um forte abraço e até mais.
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3: 2:43.

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3: 2:59.

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0: 3 e 14.

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5: 3:32.

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2: 10:48.

0: que você vai fazer no seu fim de semana. Se você for aproveitar a família fazendo um churrasco, então deixe a trilha sonora por nossa conta e curta muito o seu fim de Alternativa FM.
1: Tuzão, vocês chegaram aqui pra cantar uma só não tem a mínima graça, velho. Sério mesmo.
2: Não, tem que ter mais.
1: Não, eu acho que pagode é assim. Posso ir?
2: Vai, meu compadre.
1: Então vamos junto. Ó,

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1: 5:16.

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1: 5:29.

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4: 5:58.

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1: 6:14.

6 horas e 30 minutos.

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1: Eu acho que você tem que mandar aquela mensagem. 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
4: 8:28.

0: essa é aquela canção pra quando você acordar, coloca ela para que ela te inspire, te dê coragem.
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4: Alternativa. 8:56.